0: Renata Forte, da Vila Friedrich.
1: Pedir para nós na estrada, gente.